0: Gouveia, é, Parque Estoril, aquele abração, Povo do Carro, Campo Redondo, Alecrim, e o Caiçara aqui na Rua Alves, aquele abraço a todo mundo aí, o Osso Essa, né, também, Caiçara, Portugal, é. Aquele abraço com todo mundo aí. E aquele abraço pro meu amigo Xadãozinho, que tá lá na banheira tomando aquele banho de dia de sexta-feira.
1: Olha, é sexta-feira.
0: Fica ligado, sexta-feira. É o Júlio Lopes, Rádio Onda FM.
1: Grande Fábio e Flávio lá da Rua da Tainha, sempre tava com saudade, rapaz, desse cara. Sempre, sempre aí, toda sexta-feira tá ligando aí pro programa, sempre tá ligado aqui na Rádio Ondas FM, tá na melhor, Fábio e Flávio estão na melhor. Muito bem, 974012957, eu tenho pra você aqui uma caixa de cerveja de oferecimento aí do Depósito de Bebidas Alternativa.
2: Boa noite, Júnior.
1: Calma, calma aí, minha amiga, fala.
2: Boa noite, Júnior.
1: Boa noite.
2: Gostaria de ouvir o Rap da Felicidade, vou andar para meus amigos aqui do Balneário, tá? Para você, para todos os seus ouvintes.
1: Valeu,
2: E eu quero concorrer a caixa de cerveja.
1: Tá, com
2: a cerveja no fim de semana cairia muito bem. Tá bom, meu querido?
1: Bom, beijo. Né? Bom, é. Fim de mês, né? Muita gente já gastou o dinheiro todo. Uma caixinha de cerveja nesse fim de mês, né? Bom, né? O mês já tá acabando. Setembro já tá dizendo adeus. Setembro de chuva, né? Muita chuva. Região dos Lagos, ou melhor, quase Rio de Janeiro em todo, né? Muito bem, olha, falar em Rio de Janeiro, deixa eu mandar um abração aqui pro meu amigo aqui, o Elton Madureira, o empresário das estrelas, o empresário do nosso saudoso MC Marcinho, ó, e tem vários cantores de sucesso na mão desse cara aí. Grande Elton lá no Rio, lá ouvindo Ondas na Pista pelo www.ondasfm.com.br. Muito bem, agora 9:05, já passei da hora, vou ali beber uma aguinha, já tem mais, segura aí, pai, bola!
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0: Opa, já estamos de volta.
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0: 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E segue por aqui.
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0: Aí eu me apaixono, bebê. Esse é o programa Ondas na Pista. Agitando a sua noite de sexta-feira. E aí, tá fazendo o que hoje, sexta-feira, hein? Tá tomando aquela cervejinha, tá ouvindo aí o Ondas da Pista, trabalhou a semana toda e aí tá descansando, tomando aquela cervejinha junto com a patroa, com o patrão, né? Bom demais, né? E só matando saudade, lembrando aqueles tempos que você era... Quando você era magrinho, não tinha barriga... Tinha cabelo ainda, tinha muito cabelo, se penteava o cabelo, passava enê no cabelo. Eu não vou entregar não, A gente era pobre, mas era feliz. Muito bem, você vai mandando áudio pra cá, 974012957, 974012957, é o telefone pra você mandar aquele áudio, é claro, de quebra e faturar uma caixa de cerveja, oferecimento aí do Depósito Bebidas Alternativa. Olha, deixa eu mandar um abração aqui pro nosso amigo Gustavão, que tá com a Fernanda, o Gabriel, o Chicão e o Cláudio. O Cláudio, manda um alô. Já mandei. Melhor você mandar um áudio também, né, ô Gustavão? É melhor mandar o áudio, tá certo? Ó, e a minha amiga lá da Ana do Balneário pediu e a gente toca.
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2: Olha, vou falar uma coisa pra você, MC Marcinho, MC Marcinho. Oh, que saudade, te amo demais. Você já faz parte, né? Faz parte das nossas vidas, né? Você aí, ouvinte do outro lado, eu aqui. Quem não curtiu o MC Marcinho, né? Um abração aí pro nosso amigo aí, o Elton Madureira, lá no Rio de Janeiro, ouvindo e curtindo aí o Ondas na Pista. Bom demais, e você já mandou seu áudio 974012957, 974012957, é o telefone pra você mandar aquele áudio de quebra aí, você pode faturar aí uma caixa de cerveja, oferecimento aí do Depósito Bebidas Alternativa. Vamos lá, tem participação aqui, fala comigo, bebê!
3: Boa noite, meu amigo Júnior Lopes.
2: Boa noite!
3: Que é o Rodrigo, fala, do Manuel Correia. Mandar um alô aí pra geral aí do bairro aí, Manuel Correia, que tá ligadinho na programação.
2: Tá todo mundo
3: você
2: ligado,
3: sempre,
2: né?
3: Arrasando aí na...
2: Valeu!
3: Na programação. Mandar um alô especial aí pra minha esposa Joelma, pra minha filha Ana Beatriz. Pra geral aqui do Manuel Correia. Valeu, garoto!
2: Valeu!
3: Com a programa...
2: Grande Rodrigão! Deu ruim no telefone dele. Deu ruim. Grande Rodrigão, manda abração aí pra toda a galera do bairro Manuel Correia, em Cabo Frio, na sintonia, hein? Em 97,7. Vamos lá, tem mais participação aqui. Fala comigo, bebê.
4: Boa noite.
2: Boa noite.
4: O careca mais charmoso da região.
2: Ai,
4: Nara do Alecrim.
2: Fala, Nara.
4: Vai concorrer a essa caixa de cerveja.
2: Tá concorrendo, Nara. Grande Nara! Grande Nara lá do Alecrim, ligadinha aqui com a gente. Vamos lá, tem mais participação aqui. Vamos lá. Fala comigo, bebê!
5: Boa noite, Júnior Lopes.
2: Boa noite!
5: Aqui é Kelly do Guarani.
2: Fala, Kelly!
5: Quero mandar um alô pra Flávio, pra Ana Júlia. Pedir aquela música que não pode faltar: Gama Amorosa MC Marcinho. Concorrer aquela caixinha de cerveja.
2: Glamurosa MC.
5: Tá bom, meu amor? Tô ligadinha aqui. Obrigadão.
2: Valeu, minha amiga. Sempre, sempre ligadinha aqui com a gente. Ah, nosso amigo Flávio. Flávio aqui tá aqui, mas é a esposa que mandou a mensagem. Beleza, 974012957, 974012957, eu vou ali beber uma aguinha, já tem mais, pode ser, rapidinho, é pai bola, então segura aí, é pai bola.
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5: Numa sexta-feira, bebê. É, e você não pode perder. Alô, São Pedro. E por aqui segue.
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5: Aí eu me apaixono, bebê. Esse é o programa Ondas na Pista. Fazendo eco, eco, eco nessa noite gostosa de sexta-feira. Bom demais, hein? Vamos lá, programação aí do baile do Júnior Lopes. Ó, dia 11 de outubro, tem encontro dos DJs lá em Tamoios. É, lá no segundo distrito de Cabo Frio, do nosso amigo Alexandre Antunes e vários DJs convidados. DJ Gustavo Santos também vai estar marcando presença. Enfim, ó, vai ser show de bola. Dia 11, um domingão, vai ser encontro dos DJs lá em Tamoios, no segundo distrito de Cabo Frio. Dia 16 tem baile do Júnior Lopes, sabe aonde? Ah, no São Pedro Esporte Clube, mais conhecido como SPEC. SPEC. Sexta-feira, dia 16, a partir das 8 da noite, DJ Júnior Lopes e vários DJs convidados lá pra sacudir a massa, tá certo? 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É só você entrar em contato pelo telefone DDD 22 998737921, 998737921, falar com a nossa amiga Tati, beleza? Dia 24 tem baile do Júnior Lopes também, noite do Flashback lá no Tupi, em Arraial do Cabo. Bom demais, baile lá é muito bom, rapaz. Muita mulher bonita, muita mulher bonita. Ó, deixa eu falar pra você o seguinte: ingressos antecipados também pelo telefone 998737921, 998737921. Se você ainda não foi no baile no Tupi, lá no baile do Júnior Lopes com a noite do Flashback, você não sabe que tá perdendo, hein? Bom demais, Arraial do Cabo é aquela cidade linda, só tem pessoas lindas de lá em Arraial do Cabo, rapaz. Ai, ai, ai, o único feio que chega lá sou eu, quando chego lá, pá, tá. Tá certo? Então, dia 24, baile do Júnior Lopes, lá no Tupinha Real do Cabo. Dia 31, também tem a volta do baile do Júnior Lopes, lá na Arena Society, lá no Porto do Carro. Alô, galera do Porto do Carro, galera animadíssima, rapaz. Último sábado lá, ó, foi show de bola, show de bola. Se eu não parasse o som, 3 horas da manhã, acho que o baile até às 6 da manhã, até amanhecer. Beleza? Vamos lá, vamos lá, vamos lá, vamos lá. Vamos lá, agora 9h29, aumenta o som, bebê. Quanto tempo você não escutava essa música aí? Fala pra mim.
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0: toca aqui no programa Ondas na Pista, pra você desbloquear a sua mente. Só lembrando daquelas músicas, né, que marcaram a sua vida, ainda marcam até hoje, né, até hoje. Bom demais, hein? E você já mandou seu áudio ainda não? 97401-2957, 97401-2957 é o telefone pra você mandar aquele áudio e, é claro, concorrer aí a uma caixa de cerveja, oferecimento aí do Depósito de Bebidas Alternativa. Fala comigo, bebê! O bebê! Fala comigo!
1: Boa noite, meu amigo Júnior Lopes. Aqui é Joelma Dias, do bairro Manuel Correia.
0: Tudo bom?
1: Estou aqui com meus pezinhos pro alto.
0: Pezinho pro alto?
1: Ligadinha.
0: Só ouvindo,
1: nesse programa maravilhoso, Ondas na Pista. Vamos lá, vamos ter briga aí, né, gente? Quero participar também do sorteio da caixa de cerveja.
0: Quer faturar a caixa de cerveja?
1: Que né? Tá doente é o pé, mas a boca está ótima. Pra tomar essa cerveja geladinha. Toca aquela música pra nós aí, ó.
0: Fala comigo.
1: Minha princesa, quanto tempo se passou. Do MC Marcinho.
0: MC Marcinho.
1: Toca aqui pra Geraldo Manuel Correia.
0: Show, show, show.
1: Mandar alô pro mozão. Retribuir, né? Rodrigo, vai, do Manuel Correia. Bota pra torar, bebê.
0: Grande Joelma, lá do bairro Manuel Correia, ouvindo e curtindo aí Ondas da Pista. Obrigadão pela audiência aí. A galera do Manuel Correia, tá todo mundo em peso, né? Bom demais. Tá fazendo eco lá, né? Tá fazendo eco. É. E aí, tá fazendo eco aí em você também? Então, vai mandando o áudio aí. 97401-2957. Quem sabe você pode ser contemplado ou uma contemplada pra faturar essa caixa de cerveja, hein? Tô a fim de dar essa caixa de cerveja hoje, hein? Fala pra mim. Tá querendo? Tá querendo? Então liga pra cá. Não anotou o telefone? Então anota aí. 97401-2957. 97401-2957. Segura aí que já já tem a última sequência da noite de hoje. É pai bola!
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3: Aí eu me apaixono. Esse é o programa Ondas na Pista, agitando essa noite gostosa de sexta-feira. Vamos lá para a última chamada da promoção. Última chamada da promoção, hein? Então vai ligando aí. Vai ligando não, vai mandando áudio. 97401-2957, 97401-2957. Eu tenho para você aqui uma caixa de cerveja, oferecimento aí do Depósito de Bebidas Alternativas. Mas para isso você tem que mandar áudio. Mande áudio, tá certo? 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Também dia 24 de outubro, tem baile do Júnior Lopes lá no Tupi, Arraial do Cabo. Alô, galera de Arraial do Cabo, tô chegando aí, hein? Dia 24 de outubro, baile do Júnior Lopes lá no Tupi, em Arraial do Cabo, hein? Tá certo? Com a noite do Flashback, vários convidados e você não pode perder. Também para você adquirir a sua mesa, mesas limitadas, pelo telefone DDD 22 998737921. 998737921, falar com a nossa amiga Tati. E dia 31, eu vou estar marcando presença lá no Tupi, rapaz. Dia 31 eu vou estar marcando presença lá na Arena Society, lá no Porto do Carro. Ó, e vai ser uma noite super bacana e você não pode

né? Aquele globo espelhado. Você lembra disso? Quando soltava aquele estrobo, tremia tudo, você ia de calça branca, a luz negra, então, que você ia de calça branca, a sua calça ficava aquele azul bonito.

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2: E assim finalizando mais um Ondas da Pista dessa sexta-feira com Robinho da Prata.
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2: No ano de 2000, né? Isso aí foi 2000 alguma coisa. Show de bola, vamos lá, resultado de promoção. Teve que mudar, né? Tava fazendo uma programação, a galera pediu, né? Massim. E a gente toca. Aqui o programa, quem faz é você, não sou eu, não. Eu só ajudo, né? Vamos lá, resultado de promoção. Quem faturou aí a caixa de cerveja, oferecimento aí do Depósito de Bebidas Alternativa, foi a nossa amiga Nara. Final de telefone 9300, Nara, final de telefone 9300, foi a contemplada aí da caixa de cerveja. Bom demais, hein? Muito bem, assim finalizando mais um Ondas na Pista, ó, tô startando de banda porque eu tenho que ir lá pro Hello Box ali na Rua Porto Alegre, lá vou lá tocar juntamente com meu amigo DJ, meu xará, Júnior Rodrigues, tá certo? A galera que tá de bobeira aí na rádio, aí no carro, tá ligado aí na rádio aí, quiser passar lá, não, daqui a pouquinho a gente temos um encontro marcado lá, beleza? Ó, beijo no coração, sexta-feira que vem tem mais Ondas na Pista, amanhã, sabadão, tô de folga, domingão, dia da família, enfim, bom final de semana pra você que fica aí ligado aqui com a gente, tá certo? Amanhã, a partir das 8 da manhã, tem o meu amigo Ademir Barcelos com o programa Amanhã da Gente, eu vou estar ligado, beijo no coração.

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0: Muito boa noite a você, amigo ouvinte, aqui na Rádio Ondas 97,7 FM. Estamos com um encontro alternativo nesse período eleitoral. É o Café com Cristo noturno a partir de agora, sempre à meia-noite. A gente se encontra por aqui com alegria, mais uma palavra de fé, amor e esperança. Boa noite, pastor Neemias Lima.
1: Boa noite, Leandro França, que alegria. Eu sei que alterou um pouco aí a questão da legislação eleitoral, mas a alegria é a mesma. E o nosso programa agora de noite tem um compromisso: levar até você uma palavra de fé, amor, noite de paz, de descanso para a gente nesse período. Vai ser bênção.

A Bíblia diz que nós devemos fazer a pessoas que sofrem privações por causa de condições que fazem sofrer. E eu quero convidar você a ser um anjo do pão. 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
5: Olá, ouvintes, Luciana Almeida, mais uma vez aqui para orarmos juntos, membro da Igreja Batista do Braga. Esperamos vocês para cultuar conosco. Vocês serão muito bem-vindos, abraçados, todos na casa do Senhor, em nome de Jesus. Vamos orar?

0: dá soberanamente na vida de cada um. Muito obrigada, no nome de Jesus. Amém.
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2: Olá, queridos, olá, queridas. Chegamos com mais um Café com Cristo. Jesus é totalmente suficiente, parte 16. Tenham cuidado para que ninguém venha enredá-los com sua filosofia e vãs sutilezas, conforme a tradição dos homens, conforme os rudimentos do mundo e não segundo Cristo, porque nele habita corporalmente toda a plenitude da divindade. Colossenses 2, 8 e 9. Paulo era assertivo, ele alerta: tenham cuidado. A ideia aqui é: vigiem, fiquem alerta. Ele enfatiza que ninguém venha aprender vocês numa rede com sua filosofia e vãs sutilezas. E Paulo complementa: isso é tradição dos homens, são ensinos simplistas do mundo e não os ensinos de Cristo. E arremata: porque nele, quer dizer em Cristo, habita corporalmente toda a plenitude da divindade. Alguma vez você fez a seguinte reflexão: o que defendo de fé é verdadeiramente o que Cristo ensinou ou o que me doutrinaram sem que eu pudesse refletir? Apenas uma advertência: não estou sugerindo que você abandone tudo que aprendeu, apenas que você, orientado pelo Espírito Santo, com a leitura da palavra, avalie se Cristo não está ficando de lado. Qualquer ensino ou prática que sugira diminuir a suficiência de Cristo não é de Deus. Com a bênção do Eterno, Neemias Lima, pastor da Igreja Batista no Braga, Cabo Frio!
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Em Romanos 3:23 nós lemos assim: todos pecaram e carecem da glória de Deus. Uma outra versão diz assim: todos pecaram e separados estão da glória de Deus. Quando você vai a Romanos 6:23, nós lemos assim: o salário do pecado é a morte, mas o dom gratuito de Deus é a vida eterna em Cristo Jesus. O pecado é uma realidade que o homem não quer aceitar, mas na verdade é a explicação para tantas atitudes animalescas da humanidade. Por mais que a humanidade evolua, por mais que o homem progrida, por mais que as pessoas se instruam, o homem continua violento, o homem continua enganador, o homem continua aproveitando-se do próximo, o homem continua tendo atitudes que ninguém imaginaria. Por exemplo, a lei da sobrevivência. Mas o homem

E às vezes o ser humano quer minimizar esse problema, essa luta, quer dar um sentido mais brando a esse problema, esse câncer, essa enfermidade que destrói, que mata, que é capaz de trazer tanta guerra e tanto sofrimento. Na verdade, o homem está enfermo. Ele está acometido de uma enfermidade que vai destruí-lo totalmente, e esta enfermidade é o pecado. É interessante que o nosso querido Davi, tão celebrado, tão abençoado, um poeta, um exímio músico, um poeta sensível por excelência, um homem que escreveu salmos esplendorosos. Um dia Davi fez algo tão terrível, e olha, ele então num poema diz assim: eu nasci na iniquidade, e em pecado me concebeu minha mãe. Salmo 51, verso 5. É neste salmo que ele vai dizer assim: eu pequei contra o Senhor, eu fiz o que era errado, eu pequei contra ti somente pequei e fiz o que é mal perante os teus olhos. Ah, Davi tem uma história triste na sua biografia, não é? Ele era rei e um dia ele estava lá no palácio e ele olhou para o lado do palácio, viu uma mulher que se banhava lá na sua casa, era uma mulher bonita. E ele então disse assim: olha, quem é aquela mulher? Como rei, ele podia possuir as mulheres que quisesse. E isso era cultura, não era vontade de Deus. E aí falaram assim: olha, aquela é Betseba. Betseba é esposa de Urias. Urias era uma espécie de general do exército de Davi. Aí Davi, lá no seu coração, propôs possuir aquela mulher. E ele então articulou tudo e trouxe Betseba e dormiu com ela, adulterou com ela. Interessante que ele então foi perceber logo a seguir que ela estava grávida. E aí ele mandou trazer o Urias da guerra e chamou Urias e disse: olha, vem descansar um pouquinho aqui, deixa a guerra, fique em casa uns dias para você aproveitar com a sua esposa. Davi estava tentando encobrir o seu pecado. E diz o texto então bíblico que Urias foi lá para a casa dele, mas não entrou e não dormiu naquela noite com a esposa. Ele ficou na porta da casa porque ele pensou assim: eu não posso deixar os meus amigos lá na guerra e eu me aproveitando aqui. Olha, o general Urias, o homem da guerra, era mais sensível do que o poeta Davi, porque Davi estava dominado pelo seu pecado. Aí Davi chamou Urias: mas que houve? Por que você não foi dormir com a esposa? Você passou a noite fora de casa, fora ao relento? E ele disse: não, eu não posso deixar meus amigos lá. Eu vim então para cá, mas eu não posso deixá-los lá. E eu não achei justo eu ter os prazeres enquanto os meus amigos estão correndo risco de morte por causa da guerra. Aí Davi pensou: essa estratégia não foi possível. E aí Davi disse então, volta para a guerra. Aí preparou uma carta, leva essa carta e entregue lá para o comandante. E ele levou a carta. E na carta estava orientação para que Urias fosse colocado na frente de batalha como um alvo certo para que o inimigo o matasse. E assim aconteceu. E aconteceu então que quando houve um confronto, Urias foi alvejado e morreu. Aí Davi pensou assim: bem, agora eu resolvi a situação toda. Eu vou trazer Betseba para o palácio, não é isso? E está tudo bem, porque o esposo dela morreu. Mas há um registro na Bíblia, no livro de Samuel, que diz assim: o que Davi fez não agradou ao Senhor. Deixa eu repetir. Diz assim: o que Davi fez não agradou
ao Senhor. E aí um dia Davi estava no palácio, tranquilo lá, tudo em paz, tudo resolvido. Aí Natan, o profeta, vai até lá. E ele chega à casa de Davi, ao palácio, e Davi diz: "Ô, Natan, seja bem-vindo mais uma vez, que bom receber. O que que traz você aqui?" E Natan disse para ele: "Davi, eu vim contar uma história para você hoje." "Ô, Natan, eu sou um homem ocupado." "Não, mas é uma história importante." E aí o Natan começou: "Olha, Davi, havia um homem e ele era um proprietário pequeno. Ele tinha uma ovelhinha só na sua propriedade. Mas tinha um vizinho dele que era muito rico e ele tinha muito rebanho. E ele tinha muita carne, muito produto, e ele era muito rico. Um dia aquele homem pobre recebeu uma caravana, ou melhor, o homem rico recebeu uma caravana na sua casa, na sua propriedade. E ele foi dar então um banquete para aquelas pessoas. E aí sabe o que ele fez, Davi? Ele foi lá no quintal, né, na propriedade daquele homem pobre, e pegou a única ovelhinha que ele tinha e serviu àquela caravana. Ele se aproveitou da sua força, do seu poder, foi lá e tomou aquela ovelhinha e então serviu os seus visitantes, os seus convidados. Ah, quando Natan falou isso, Davi ficou furioso e disse assim: "Vamos matar este homem. Este homem é digno de morte." Aí Natan disse assim: "Davi, este homem é você. Porque você tinha todo o poder, podia fazer o que quisesse. E você foi lá e pegou a única esposa de Urias e tomou para você. E Deus não se agradou disso. Agora, a morte vai acompanhar a sua vida. O sangue vai estar no seu reinado. Você vai sofrer muito com essa sua atitude, Davi." Meus irmãos, meus amigos, olha, foi um sofrimento tremendo, tristeza, lágrimas, dores o tempo todo, porque a enfermidade chamada pecado tomou lugar na vida de Davi, e Davi não venceu aquele problema. Ele cedeu à tentação da sua carne. Meu amigo, Deus está dizendo para você hoje: "Olha, o que você está fazendo não me agrada." O que que você está fazendo que não agrada a Deus? Você sabe, o Espírito Santo agora fala para você. O que é que você está fazendo que não agrada a Deus? Eu oro para que nesta hora você diga assim: "Deus, eu quero que o Senhor me ajude a resolver isso. Eu entrego minha vida, eu entrego meu coração, eu me arrependo do meu pecado. Ó, Deus, me ajuda, Senhor." E Deus vai socorrer você. Não brinque com este pecado. Ele é capaz de destruir você totalmente. Então agora, enquanto você vai ouvir este hino, tal qual você está, volte-se para Cristo. Entregue sua vida a Jesus. Volte agora arrependido e convide Jesus a morar no seu coração. Faça a oração agora.

Senhor, eu quero te pedir agora, em nome de Jesus, por todos os ouvintes do meu programa, todos os ouvintes que nos acompanham, e eu quero te suplicar de maneira muito especial uma bênção para aqueles que estão sofrendo, estão enfrentando batalhas. O Senhor coroe de graças e coroe de misericórdia a vida de cada pessoa. Se algum lar agora, Senhor, estiver enfrentando um problema, entra com as providências celestiais e resolve o problema, Pai amado. Cura os enfermos, sara as feridas, encoraja os que estão desanimados. Ó Pai bendito e Pai querido, sustenta com a Tua graça cada pessoa que acompanha este programa. Eu oro no nome de Jesus. Amém.

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3: Porque se fosse eu falaria mais ou menos assim.
4: 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Antes de te bloquear, eu só vim te dizer que a partir de hoje

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1: Vambora! A Casa Filter, querida!

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1: Bom dia, amigo ouvinte. Bom dia, amiga ouvinte. Querido irmão, querida irmã, feliz e abençoada manhã com Jesus. Você está acompanhando o Café com Cristo na Ondas 97,7 em toda a região dos Lagos, ondasfm.com.br e ainda pelo aplicativo da Ondas. Seja feliz e abençoado o seu dia. A partir de agora é o Café com Cristo por aqui até às 8 horas da manhã. Eu, Leandro França, em sua companhia, ao lado do pastor Neemias Lima. Bom dia, pastor Neemias.
2: Bom dia, meu amigo Leandro França. Que alegria estar aqui. Que bom. Deus nos concedeu esta oportunidade e nós desejamos que o seu dia seja abençoado. Nós estamos aqui para levar até você uma palavra de fé, amor e esperança. Vamos juntos, não fique aí prostrado, desolado. Não, está com problema, vamos encarar, vamos lutar. Deus nos abençoará e este programa trará para você mensagens que ajudarão você a continuar sua caminhada. Deus te abençoe e fique com a gente.

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1: Bom dia, galera. Vamos que vamos. Deus abençoe a todos. Mais um dia, guerreiros. Vamos que vamos.
2: E aí, meu? Bom dia. Chegou o nosso sábado. Tava com saudade?

0: Saudade do programa Manhã da Gente? Não? Ei, rapaz. E você tá na sintonia comigo a partir de agora? Sintonizou Rádio Ondas? Então, muito bem. Vamos lá, juntinhos. Até meio-dia. E você pode mandar seu áudio para o meu zap, que é esse aqui, ó.
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0: Meu zap é o 998-13-1136. Vou repetir para você. 998-13-1136. Você grava aí. Grava aqui no máximo 40 segundos. E no final você assina Bota Pra Torar, meu.
3: Bota Pra Torar.
0: Vamos lá, hoje é dia 26 de setembro. E você ligado comigo aí, já mandou seu áudio pra mim? Manda agora, vou repetir pra você mais uma vez. O meu zap que é o 998-13-1136. E no final, você assina Bota Pra Torar. Acerta aí, meu! Agora 8h05, Manhã da Gente tem...
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0: Vou começar assim, ó. Olha que forrozinho.

0: De sertanejo, lembranças de amor. De lá pra cá foi Não Quero Lágrimas com o Forró Saborear. Deixa Eu Te Amar com Camisa Suada. Carta Branca, Magníficos, um pouco devagar, né? Diferentes. Daí, Lembrança de Amor, Bom Sertanejo, Rádio Ondas com Das Antigas. Pra você na sua manhã de sabadão, meu, no clima. Eita, rapaz, vamos faturar, meu.
1: Demorou, só se for agora.
0: Acerta aí o relógio. Rádio Ondas, agora 8:18.
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0: Mudou pra melhor, meu. Muito bom. Depois de um tempão aí de chuva, muita nuvem na região, né? Na região aí do Rio de Janeiro. E agora tá aí o sol presente no sabadão, meu. Tá perfeito. Então continue assim. E falar nisso é o seguinte, hein? Hoje tem aquele forrozão lá no bairro Guarani. Encontro dos forrozeiros. O aniversário do Marcelo, lá da Feira Sebastião Lã. Ok? É hoje, dia 26 de setembro, com início às 15 horas, ali no Bar do Evair, no Guarani, não tem o que errar, né, meu? Por lá rola Márcio Percurso, Rick Costa, Paulo, Kicila Santos, Renato Lima e Johnny, Carol Barros, Padrone, Pinho Show, Rover Oliveira, Vitor Vaqueiro e Jean. Meu irmão, começa às 15 horas hoje, hein? O Encontro dos Forrozeiros, aniversário do Marcelo, lá no bairro Guarani. Bar do Evair, não tem o que, olha, não pode faltar. E essa programação aqui é imperdível, meu. Nível de Marcelo, da Feira Sebastião Lã. Manda aqui um bom dia pra quem? Manda um bom dia para o Wilson, lá de Botafogo, tá ligado na Rádio Ondas. E ele que eu vi na sequência, Sem Amor Não Sei, com o bonde do forró. Mandando pra quem? Mandando para a Juliana. Ele não sabe se é amor ou se não é. Falou, Juliana, é pra você, hein? Depois tem na sequência a Catuaba com Receita Perfeita, um forrozão das antigas, que vai para seu Luiz, lá de Unamar. Um bom dia pra você, seu Luiz.
1: Fala, menino, quem tá feliz faz barulho. Amiga, né?

Amigo Catuaba, aqui na Rádio Ondas. Mandar um bom dia para Dilson e Alberto, ouvindo a Rádio Ondas lá no Hospício Araruama, ligado na Rádio Ondas. Ele quer ouvir aqui na sequência, Ana Castela. E manda para a Fabiana. Alô, Fabiana, abraço, bom dia. Fabiana mora em Araruama. Valeu pela sintonia, vocês aí no Hospício.

0: Amigo, pra você foi Daniel, meu reino encantado. Foi pra você que tá no sítio aí ouvindo a Rádio Ondas. Alô, meu amigo Milton Roberto. Meu amigo Carlos Welles, né? Milton Roberto lá no sítio, no Retiro. Carlos Welles também no Retiro. E você ligado comigo aí na roça ouvindo a Rádio Ondas. Essa é pra você, meu Daniel, meu reino encantado.
1: Pra mim.
0: Aos poucos vai acabando, né? A cidade invadindo.
1: E um tempo bom que já
0: aí não dá, né?
2: Aí não dá, meu.
0: A roça é roça, não pode acabar. Eita, bichinho, o planeta é grande, hein?
1: Velho carro de boa.
0: Muito bom, Zé. Acerta comigo o relógio. Agora 8h37, volto já com um bregão pra você.
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1: 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Eita, me chama lá. Mas daqui um bom dia também para Bruno Segurança, tá ligado na Rádio Ondas. Bom dia para você, Bruno. Valeu pela sintonia. Fala comigo, Marlene. Fala comigo, Marlene.
2: Bom dia, Debi Barcelos.
1: Bom dia.
2: Aqui é Marlene, Jardim Esperança.
1: E aí?
2: Tem um lindo, um ótimo sábado. Um sábado abençoado na paz.
1: Uh-huh.
2: Eu gostaria de ouvir a música de Rick Renner, Gruda, Gruda na Cintura moleca. Da Moleca.
1: Isso.
2: Reboladeira, tira ela pra dançar. Gostaria de ouvir essa música. Eu ofereço pro meu irmão de Búzios, pro meu sobrinho, pro meu esposo, pro meus filhos, principalmente pra você aí da rádio.
1: Valeu, valeu, Rick Marlene. Renner. Falou, um abraço pra você. É uma boa homenagem ao Rick, né? Que naquela tragédia do helicóptero, agora mora no céu. Fica aí a saudade, fica as músicas dele que são maravilhosas, né? Tem aqui uma que ele fez, ó, que fez homenagem a João Paulo, de João Paulo e Daniel. Ele faleceu na época, né? E o Rick fez uma música chamada Ao Lado de Deus, né? Aqui você vai ouvir, moleca. Ô, meu amigo Agelo, ligado na Rádio Ondas. Pede aí o bregão, meu irmão. Fala comigo aí.
3: Bom dia, meu bom amigo Ademir, Barcelo. Aqui quem fala é o Agenô, do bairro Guarani, Rua Marquês de Olinda.
1: Tá soletrando, ó.
3: Tá? Ademir Barcelo, bota uma música pra gente ouvir aí, Oswaldo Braga.
1: Ei.
3: Sorria, meu bem.
1: Sorria!
3: Sorria! Sorria, meu bem. Valeu, Ademir.
1: Com dinheiro é mole, quero ver sem dinheiro.
3: O Agenô, tá?
1: E aí?
3: Eu quero oferecer essa música aí pra todas as pessoas que se encontram tristes no dia de hoje, que hoje é sábado!
1: Sábado! Se não fosse ele, seria muito legal. E a sua esposa?
3: A minha esposa bem. A minha esposa bem.
1: É, isso.
3: Minha esposa bem.
1: Falou?
3: Sorria.
1: Sorria.
3: Fui!
1: Tô sorrindo, olha só, tá vendo aí? É, rapaz. Sorria, sorri. Sem

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2: Banda Punk.

com banda Pancanejo. Essa música foi para Juliana Jussaro, vindo na Rádio Ondas, lá em São Cristóvão. É, e você aí, ligado comigo, rapaz? A próxima agora é pra você que é macho. Ih, rapaz, muito macho.

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2: E aí, Silvinho? Tá bom, forró?
1: Mas é um show de forró maravilhoso.
2: Alô,
0: Silvinho.
2: Homem com H, arrasta a pé na Rádio Ondas pra você. Foi para Aloysio, lá do Guriri. Pra você, abraço, bom dia. Mandou para o seu amigo. Seu amigo Elias. Ei, Elias.
1: Alô, Márcio.
2: Acerta o relógio comigo. Agora 8h58, volto já quando o tempo que era bom demais.
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2: Vamos lá, Manhã da Gente rola aí pra você no seu sabadão. E eu com o clima gostoso lá fora, meu, muito bom. Acerta o relojão. Agora 9:01. 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Alô, Milton Roberto, bom dia pra você. Valeu pela cidadania. Leandro França, Leandro França, vai falar comigo. Fala comigo aí, meu irmão. Vai lá.
3: Bota pra torar. Eita. Bom dia, meu amigo Admir Barcelos. Aqui é Leandro França. Tô ligadaço no Manhã da Gente, como sempre. O sol tá de volta, o sábado tá lindo.
2: Tá bom.
3: Um abraço a toda a nossa turma. Se você tiver aí, Gino e Geno pra gente, tem. Lança aquela braba nesse sabadão. Ah, um abraço especial pro Rafael, do Manuel Correia, meu camarada, que hoje tá completando mais um ano de vida.
2: Legal.
3: Mais uma primavera. Abraço aí pro Rafael, pra esposa Deise Lopes, meu amigo Paulo Vitor e a querida Miriam, essa turma tão querida do Manuel Correia. Valeu, Admir.
2: Falou, Leandro. Um abraço pra você. Bom final de semana e valeu pela sintonia. Nosso amigo aí de trabalho. É. Ô, Tubarão, fala comigo aí, Tubarão. Cadê você, rapaz? Cadê? Fala comigo aí, Tubarão.
4: Bom dia, Daniel Marcelo. Aqui é Maurício Tubarão, do Monte Alegre 2.
2: O que manda?
4: Queria ouvir aí, Roberto. Volta, amor. Bom filhão. Bom dia aí pra você.
2: Falou, Tubarão. Valeu. Um abraço pra você. Bom final de semana. Aproveita porque o tempo tá legal na região dos Lagos. Ô, nosso amigo... É, Serginho vai pedir a música do No Tempo Que Era Bom Demais. Fala aí, meu irmão.
5: Bom dia, Ademir Barcelos.
2: E aí?
5: Ademir, sabadou.
2: Sabadou.
5: Manhã da Gente.
2: Eita.
5: Ademir, bota pra gente ouvir aqui. Hoje eu tô na oficina trabalhando.
2: Legal.
5: Hoje eu tô em São Pedro, não. Dalton, muito estranho. Valeu.
2: Escolheu bem. Escolheu bem, né?
5: Acerta o relógio. Bota pra torar.
2: Agora 9:03.
5: Tá na onda? Tá com tudo!
2: Tá na onda, está com tudo, meu!
6: Ah, que saudade que me dá no tempo que era bom demais.
2: Tempo que era bom demais. Você curtiu essa aqui, ó. Daldo muito estranho, ó.

Rodrigo, você falou que eu não ia. Que eu tenho pra você, meu amor. Essa música eu tenho pra você aqui, ó. Esse aqui, você que é do Nordeste aí, ó. É o Barra Malho e Forró Sacana cantando. Carcará, pega, mata e come carcará.

Carcará. Não. Esse país é maravilhoso. Forró Sacana com Elba Ramalho. Carcará, pega, matar e come. Deu saudade do Nordeste, meu. Eita, deixei vontade de chegar lá. Aqui tem.

0: Então, mande o áudio, mande o áudio. Acerta comigo. Agora 9:18.
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2: E a prosa continua com você ligado comigo. Abrace aquele bom dia, Rádio Ondas. Olha só, hoje, dia 26 de setembro, tem o aniversário do Marcelo, lá da Feira Sebastião Lã, Encontro dos Forrozeiros. É isso mesmo. É, início às 15 horas, lá no Bar do Evair, lá no Guarani. Aniversário de Marcelo. É, e por lá rola Márcio Percurso, Rick Costa, Paulo, Kicila Santos, Renato Lima e Johnny, Carol Barros, Padrone, Binho Show, Rover, Oliveira, Vitor Vaqueiro e Jean e muito mais. Olha, começa às 15 horas, hein? É hoje, lá no bairro Guarani, aniversário do Marcelo. Encontro dos Forrozeiros, Marcelo, da Feira Sebastião Lã. É o Bar do Bahia. Vai hoje, vai bombar lá, sábado, né? Tempo tá bom demais, vai ser bom demais. É hoje, hein? Lá no Guarani. Encontro dos Forrozeiros, aniversário do Marcelo. Falou, meu! Fala comigo, Zé!
3: Ademir Marcelo, meu amigo, bom dia. Quem fala é o Zé Carlos.
2: O que você quer?
3: Eu queria ouvir a música com Leonardo. Você é doida. É, ofereço pro meu irmão Zé Pereira do Jardim Esperança. E o Luciano de Andrade do Jacaré. E o Marquinhos, Boca do Mato. Enfim, todos os ouvintes do seu programa, meu amigo, bota.
2: Bota pra torar!
3: Valeu!
2: Vou tocar pra vocês, é a música que você pediu aí com Reginaldo Rossi. Vamos lá!

caralho, ligado na Rádio Ondas, pedimos ver isso aí, ó. Na Zona da Bota com o Rio Negro e Solimões. Mandar bom dia para o pessoal da Feira do Jardim Caiçara, DJ Bomba, Hilton das Bombas, ligado na Rádio Ondas, lá na Feirinha do Jardim Caiçara. E nosso amigo Divaldo, Edinaldo. Edinaldo? Né, Divaldo? Acho que é Edivaldo, cara. Edinaldo não. Divaldo, Edinaldo, pra você um abraço e aquele bom dia. Falou, DJ Bomba. É, nosso amigo Hilton das Bombas. A música de Marília Mendonça pra vocês aí, ligado comigo? Aquele som alto, muito bom.

Nossa senhora, como é que fala aquele ditado mesmo? Hã? Popular? O que os olhos não vê, o coração não sente. Ah, criatura, então fecha os olhos e abre a orelha. Escuta essa tijolada, eu quero ver se o seu coração vai sentir ou não, ó.

0: Globo. E aí, lembra disso aí? Você veio no jegue pra cá, escatão do Rio de Janeiro. É. Sua irmã do lado, você do outro, no jegue. E a sua mãe e teu pai lá puxando o jegue. Ê, rapaz! Aí o cara vem e pede. Tatuado.
1: Calma, calma. Olha, não se aveste não, que tudo vai dar certo.
0: É, se eu pedir a música certa. Vamos lá, acerta comigo o relógio. 9h36.
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0: 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E você ligado comigo, um abraço, bom dia, Rádio Ondas, hein? Você chegou agora, meu, então bem-vindo à família Manhã da Gente, Rádio Ondas. Tá na Onda, está com tudo. E atenção, hoje a sua opção é curtir o encontro dos forrozeiros, aniversário do Marcelo, lá no bairro Guarani, local Bar do Evair. Não tem o que errar, hein, meu? Já rolou por lá vários eventos, né? E esse de hoje vai ser bom demais. Início às 15 horas. E por lá rola Márcio Percurso, Rick Costa, Paulo Kicila Santos, Renato Lima e Johnny, Carol Barros, Padrone, Vinho Show, Rover Oliveira, Vitor Vaqueiro, Jean e muito mais. Começa às 15 horas, é hoje, lá no Guarani, Bar do Evair. Encontro de forrozeiros, aniversário do Marcelo, da Feira Sebastião Lã. O pessoal do bairro do Geraldo, pessoal jogando sinuca e ouvindo a Rádio Ondas. Vou falar com o nosso amigo O Gelada. Fala aí.
6: Ô doido, bom dia. Manda aí os 10 mandamentos do amor. Uhum. Abraço, bom trabalho.
0: Sim, doido é você que ficou ouvindo o Manhã da Gente aí. Adalice, fala comigo, Adalice. Cadê você? Fala comigo aí.
7: Bom dia, meu amigo Ademir.
0: E aí?
7: Eu sou a Adalícia, a de Boneário.
0: Sim.
7: Ademir, bota aquela música.
0: Como é que é?
7: Serra Mar. Ciúme de amor é amar. Quero oferecer meu esposo de Assis e a meu amigo Wesley.
0: Peguei, não.
7: E a minha cunhada Edilza.
0: Ei.
7: Bota pra torar.
0: Peguei a música não. Pede outra aí. Fala comigo aí.
7: Entendi, Ademir. Tá. Então bota aquela coroguete.
0: Nilma de Oliveira, Nato Araújo. Valeu então, fica ligado, ó, vem na sequência. Quem vai pedir o bregão agora de 9h40? Vou falar com ele aqui. É o Vidinho, né? Fala comigo, Vidinho.
8: Bom dia, meu amigo Ademir Barcelo.
0: Speak for me.
8: Um bom final de semana para nós. Quero ouvir aí Fuscão Preto.
0: Eita.
8: Eu quero mandar um alô aí pra Tucano Cachaça aqui da Rua Suíça, pra Laci lá do Progresso, time do Progresso que estreia amanhã no Campeonato Copa Brilho lá no campo do Rodoviário.
0: É?
8: A partir de 11 horas.
0: Uhum.
8: E toda a rapaziada aqui da Rua Suíça no Caiçara.
0: Muito bem.
8: E um alô pro meu amigo Sérgio da Oficina, meu irmão. Isso aí é mais do que irmão. Tamo juntão, meu camarada.
0: Falou, meu! Aí, falar em certo, tem o Sérgio aqui, ó. Esse aqui mora em Campos Novos. Quer ouvir a música? Ele falou, o cara via a música, tô pegando ela na garagem do meu pai. Eu falei, rapaz, quem canta essa música aí agora? Hein? Vou pensar aqui, ver se consigo achar. Falou, meu irmão!
9: Toca um brega rasgado, lindo, vai!
0: Rapaz, essa aqui não foi, né? Fuscão Preto, trio

0: Lucas, toca o seu som.
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0: ficou bom.
1: Agora ficou bom. Vai dar um bom dia para nosso amigo Valdemar. É Valdemar ou Ademar, meu? Aí no bar do Geraldo. E o pessoal ligado na Rádio Ondas, bom dia pra vocês aí. Ei, rapaz. Chora não. Nata Araújo.

Piriguete, Nata Araújo, alô Nilma de Oliveira, um abraço, bom dia pra você. Rádio Onda está sempre na sintonia. Coroguete. Ei, bichinho, isso aqui tá bom demais. Vou tocar o forró bodó pra Milton lá no sítio. Ô, rapaz, isso é muito bom, Zé.

0: Aí não dá, meu filho.
1: Não dá, né? Escondido do pai lá na garagem. Aí não dá, meu. Vai nascer um tiquinho. Vai ver que é um tiquinho de um, tiquinho de outro. Ei, rapaz. Ei, hoje é dia de quê? Fala comigo.
2: Comecei, viu, bonitas? Hoje é dia de tomar cachaça e dormir beba. Se não for nesse modelo, eu nem apareço. Beijo.
1: Eita, acerta comigo o relógio nesta manhã. Agora 9h57, volto já com o dia no tempo que era bom demais.
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2: Vamos lá, nós na fita, no clima, no seu sabadão, sabadão, meu. E um dia maravilhoso.

0: O sol presente ficou muito bom. 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Eita! Ô, Nato Araújo, fala comigo, meu irmão.
1: Bom dia, minha amiga Demi. Bom dia, ouvinte da Rádio Ondas FM. Esse programa maravilhoso. O programa Manhã da Gente. Eita. Eu tô aqui sintonizado na Rádio Ondas FM. Quero mandar um abraço pro meu amigo Ademi. E aí, tamo junto, feliz sábado pra gente. E hoje eu tô lá no Acarajé do Jovem, eu aguardo você lá, hein, mais tarde, hein. Tamo junto, um abração, Demi.
0: Falou, Nato, dá um abraço na Nilma. Então hoje tem sábado lá no Acarajé do Jovem, ali ao lado da farmácia, na Porto Alegre, né? Nato Araújo ao vivo a partir das 20 horas. Vai lá, meu irmão, a opção é boa pra você curtir boa música. Falou? Vou falar com mais um aqui, ó. Vou falar com Leci do Café, lá em São Pedro da Serra, depois de Lumiar.
2: Rodemir Bacel.
0: Fala comigo.
2: Aqui é o Alessi Mário de Oliveira.
0: E aí?
2: Quero ouvir aí Casa de Caboclo, com Rick Rene.
0: Pediu bem.
2: Mandar pro Bruno lá em Nova Friburgo. Oferecer essa música pra ele.
0: Tá bom.
2: Tudo de bom aí pra você. E um bom fim de semana. Falou, meu senhor?
0: Falou, Alessi. Tô com saudade. Legal. De lá, dos cantão aí de São Pedro da Serra, depois de Lumiar. Aí até rimou a brincadeira aqui, rapaz. Poxa. É, fala com mais um, Luizinho. Fala comigo, Luizinho.
3: Fala comigo, Ademir.
0: E aí?
3: Como tá você, meu amigo?
0: Tô
3: bom
0: indo,
3: dia.
0: E aí, rapaz?
3: Graças a Deus, parou essa chuva, hein? Pelo amor de Deus, ninguém aguentava mais. Graças a Deus, deu uma limpada aí. A rapaziada começou já a ganhar um dinheirinho. Que o final de ano já tá na porta. Ademir, cara, quero mandar um abração aí, cara, pra todos os ouvintes. Quero mandar um abração aí lá pra Zé Maria, lá de Monte Alto, pra Chuchu, lá pra Marreco, no bairro de Marreco, lá em Figueira. Quero mandar outro abraço aí também, ó, pra Denilson. Coroa gente boa, completou mais um ano aí de aniversário. E, rapaz, eu queria, Ademir, tocar aquela, rapaz. Eu não sei o nome certo. Não sei se é Rasta Chinela ou Sem Preconceito, aquela que a mulher canta oi. Toca pra gente, bota pra quebrar aí. Acho que hoje eu vou tomar uma aqui pra distrair a mente.
0: A música oi é do Robério, né? É, sabia?
4: Rapaz, é mesmo. Oi, eu não sabia.
0: Não, quem gravou? Robério mandou ver e Léo Magalhães gravou também. Muita gente gravou também. Até o Bom de Sertanejo gravou essa música oi. Toda vez que você me disser oi, no tempo que era bom demais, meu, agora.
5: Que saudade que me dá. No tempo que era bom demais.
0: No tempo que era bom demais. Você curtiu essa aqui, ó. Geral.

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1: Meninas, olha quem tá no Bar da Boa. O cara do risca-faca. É, o Pepe Moreno. Uau!

0: E aí, Ney Brasil, tá gostando? Bom?
1: Bom demais. Bom demais.
0: Bom demais.
1: Bom demais.
0: Bom demais.
1: Bom demais, beleza.
0: E aí, Ney Brasil? Pra você foi Pepe Moreno, Juliana Barra da Boa. Quem pediu isso aí foi, deixa eu ver quem mandou o texto. Maria José. Ela mora no Iunamar. Mandou para todos os biliteiros da região dos lagos. Falou, meu. Abraço, bom dia pra vocês aí de Iunamar. Agora 10h20, volto já.
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2: Muito bem, Rádio Ondas com você na sua manhã. Muito bom, Zé. Eita, bichinho, três coisas: forró, cachaça e mulher. Tem gente que não gosta dos três, não, mas tudo bem. Bom, mandar aqui um bom dia pra você ligado comigo e avisar que hoje tem aniversário do Marcelo. Encontro de forrozeiros lá no bairro Guarani, Bar do Evair, início às 15 horas. Você não pode perder, hein? Ah, vai ser bom demais hoje, sábado. É, por lá, forrozão com Márcio Percurso, Rick Costa, Paulo, Kicila Santos, Renato Lima e Johnny, Carol Barros, Padrone, Binho Show, Rover Oliveira, Vitor Vaqueiro, Jean dos Teclados e muito mais, meu. É hoje, lá no bairro Guarani, Bar do Evair, aniversário do Marcelo, encontro dos forrozeiros, você não pode perder, início às 15 horas. Mas dá um bom dia para a Sheila, Cláudio da Pipa d'Água, nossa amiga Miriam também ligado na Rádio Ondas, a cachorrada também pula. Tem um radinho do lado dos cachorros, rapaz. E também, bom dia para Fio, lá em São Mateus. Alô, cachorrão, tá ligado comigo, cachorrão? Avisa aí, fala comigo, hein? Dá um abraço em Kátia, falou? Fala comigo, Jorge Baikson.
3: Bom dia, Ademir Marcelo. Bom dia, Rádio Ondas. Bom dia, João Grandão, Luciano, Garagem do Sorvete. Luciano Andrade do Jacaré. Ah. Um abração aí pra todo mundo aí. Anísio, Carlos Espaço, a Sônia, Valéria de Bar. Seu Madruga, a todo mundo aí.
2: Muito bem.
3: Um bom final de semana aí. Amanhã tem doce, amanhã é dia de coração.
2: É isso, rapaz, esqueci.
3: Valeu, Ademir.
2: Amanhã.
3: Doce para as crianças aí. Uhum. Valeu, um abraço.
2: Falou, bom meu.
3: Semana aí. Aqui é Jorge
2: Baikson. Um abraço para você. Jorge Baikson trabalha com som na bicicleta lá no bairro São João, lá no Campo Redondo. Falou então, amanhã é dia das... amanhã é dia de... dia de... Cosme e Damião. Já esqueci disso aí, cara, é amanhã. E você, antigamente era perigoso, né? A criançada braba aí pela cidade pegando bala. Hoje caiu, acho que caiu 80%, né? Aí não tá mais muito movimentado, né? JG, fala comigo, JG!
4: Bom dia, Ademir Marcelo! Manhã da Gente, todos os sábados, JG Propaganda ligadinho no programa do Ademir Barcelos. É. Alô, Rogério, lá no Morro da Boa Vista. Alô, Sérgio Bigode na Prainha. É, o Sérgio Bigode não perde todos os sábados o programa do Ademir Barcelos aí, ó.
2: Muito bem.
4: Alô, Caçula, ligadinho aí lá na oficina dele lá. Aí mandar um alô pro pessoal de Monte Alto, Figueira, Sabiá, Caiçara, enfim, aqueles que estiver ouvindo. Manhã da Gente, todos os sábados com JG Propaganda. Bota pra torar, Ademir!
2: Bota pra torar aí, ó. Alô, JG, um abraço e bom dia pra você, Rimu, né? E você tá aí jogando sinuca no bar, ouvindo a Rádio Onda, né? Já perdeu três, né? Já saiu, né? É, pois é, tem que treinar mais, bicho. Aí fica reclamando, ah, não é bom não, você que tá jogando mal mesmo. Valério de Bar, fala comigo aí.
5: Bom dia, meu amigo Demir. Meu amigo Demir, tava a fim de ouvir aquela música de é cintura de mola, né? Ela gasta meu dinheiro, mas eu sou feliz da vida.
2: Isso.
5: Ofereço pra toda a rapaziada maneira aí, meu amigo Moisés, meu amigo Mineiro, Silvio, Ica, Valmir, meu irmão Luiz de Manuel Correia, minha cunhada Ivone, minha irmã Gracinha, meus sobrinhos lá do Rio, meus sobrinhos lá de Campos, essa galera toda aí, essa galera maravilhosa nossa aí. Nosso amigo Samuel do Bar, toda essa galera boa aí. Valeu, Demir, um abraço.
2: Olá, Valério, um abraço, bom dia pra você. Ô, Marcos, dá um abraço lá em Cafu, lá no Bar Baleia, lá na Baleia. Alô, tá ligado comigo? Um

0: chegar.
1: Ei, Betinho, essa é boa, Betinho.
2: Essa é bruta, essa é boa demais da conta, viu?
1: Eita, o meu você olhar foi Flávio José, Espumas ao Vento. Falou, Betinho, pra você, abraço, bom dia para Zé Roberto. Um alô para Tia Maria, Tio Zé, lá no bar do Tio Zé, em São Jacinto. Alô, pessoal, vizinho bom, pra você, abraço, bom dia. Alô, Macaxeira, Cabral e companhia. Pra vocês, um abraço, valeu pela sintonia. Tem pouco novo aí, eita. Acerta aí. Agora 10h36, volto já com o Bregão.
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1: Vamos lá, bom dia pra você ligado comigo, um abraço, alô para, deixa eu ver aqui, um abraço pra quem, um alô para Cafu, alô Cafu na Baleia, tá lá ligado na Rádio Ondas, barra Baleia. Cadê o Marcos? Sumiu, meu, já mandei bom dia pra você hoje cedo, né? Bom dia para Guilherme, lá do Porto do Carro, bom dia para Zenilda, irmão de Loló, Severino, alô Severino, sapateiro, lá na colina, bom dia pra vocês aí, Dema, Dema tá ligado na Rádio Ondas, amanhã tem churrasco, 0800. Só paga a cerveja de manhã no bar do Dema, lá em Jardim Esperança. Bom dia também para o seu Aguinaldo, dona Marina. Alô, seu Aguinaldo, dona Marina. Aí, São Jacinto, um abraço, bom dia para vocês. Bom dia para o Vinho Mecânico em São Cristóvão, Áquila, Shirley, Débora, William, Caiane, do Gostinho da Casa, no Jacaré. Bom dia, bom dia. Bom dia também para Zé da Paraíba, Regina e Lucinha, lá da Colina, Sônia e Elizabeth, bairro São João, bar do seu Manuel, lá também no São Jacinto, né? Aliás, baixo São João, baixo São João. Ô, Pré, tô sabendo que você tá desde ontem militando no aniversário de Alex, cara. Pô, atravessou?
2: Fala, meu patrão Ademir, nós estamos aqui até agora no aniversário do meu compadre Cuica Cachorrão. Rapaz. Parece que eu ouvi um rasta chinela. Fala o que passou. Fala que nós que estamos passou. Chapando até agora.
1: Eita, desde ontem, 7 da noite, viraram, né? Isso aí, ô Alex. Fala comigo aí.
3: Ademir, bota pra torar, Ademir, bota. Rasta chinela pra mim ouvir aí, meu camarada. Tamo junto.
1: E o Pré?
3: Pré tá bêbado ainda. O nosso aniversário ontem, você não veio.
1: Não foi, tá doido, rapaz. Não encara essa aí, não. Tá doido. Eu pensei, não vou não. Ô, Eliseu, cadê Eliseu? Zovão Mudanças. Fala comigo, meu. Fala comigo aí.
4: Ademir. Ah. Bom dia.
1: Bom dia.
4: Gostaria de ouvir qualquer música do Giliardi.
1: Ah, tá bom.
4: Falou, meu filho?
1: Aham.
4: E outra coisa, e lembrar você que você como locutor é um bom locutor, mas você pra cantar, semana passada você deu uma palhinha aí, ó.
1: Meu?
4: Desafinado demais, hein?
1: Aham.
4: Falou, meu amigo, fica com Deus aí, tem um bom dia.
1: Não, quero saber, vou continuar cantando, se não quiser desliga o rádio, vai. Vamos lá então, ali ó, agora tem pra você, é o bregão. Mas dá um bom dia para... Brincadeira aí, os Zovão Mudanças. Realmente eu não canto nada, né? Tem pra você agora aqui o Bregão. E quero mandar um bom dia também para a nossa amiga Márcia do Porto do Carro, ligado na Rádio Ondas. Valeu, Márcia, pra você. Um abraço, um bom dia. Hora do Bregão, hein?
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1: Bom, quem pediu foi Zovão Mudanças. Aí pra você, Zovão. Ó, esculacha não, hein? Eu canto mais ou menos.

0: que vem.
1: Essa é a banda Magníficos, com Chamego ou Chaveco. Foi para Wilson, lá da Boca do Mato. Um abraço, bom dia pra você, Wilson. Alô, Terezinha. Alô, Terezinha. De São Cristóvão, bom dia pra você. Ela quer ouvir largado as traças do Zé Neto e Cristiano. Manda para um ex chamado Manel. Ou Emanuel.

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0: E aí, acerta comigo o relógio. Agora 10h57.
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2: Amigo, Manhã da Gente, coberto de sol, muito sol na região dos lagos. Muito bom, é, esse sabadão tá beleza. Céu está azul, céu, o sol presente e você com aquela alegria no coração, muito bom. 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É, fala comigo, Cané, Cané.
3: Bom dia, Manhã da Gente, que é o Cané.
2: E aí?
3: Você falou o quê, Demi? Ah. Ele tem minha esposa Elinete, minha princesa Letícia, Cidinho, Carlinho, Beatriz, Grauciano, e pra minha irmã Netinha, que amanhã vai fazer aniversário, Ademir.
2: Ela parabéns pra ela.
3: Bolo amanhã, Ademir.
2: Eita.
3: Pra Roberto, Dilcim, e pra você, meu camarada, que é nota 10.
2: Olá, Canel, um abraço, um bom dia pra você, meu irmão. Valeu pela sintonia. Vamos lá pro Malibu. Tem aí, o pessoal do Malibu tá ouvindo a Rádio Ondas. Fala comigo, Lourinho.
4: Bom dia, Demi Barcelos.
2: Sabadão.
4: Sou eu, apareci. Sumi, mas apareci.
2: Sumiu.
4: Sou Sivaldo, Lourinho.
2: Lourinho. Demi. Oi.
4: Queria ouvir uma música aí. Cintura de Mola, Mulher Safada. Sabadão. Aí queria oferecer pra todo mundo aí da rádio. Bruno Segurança. José Cláudio. Todo mundo aqui do Malibu. E cai bem.
2: Viu.
4: E pro pessoal lá da cozinha, do Malibu, pra Vanilto e seu Vicente.
2: Falou, Lourinho.
4: Sabadão.
2: Falou, Lourinho. Lourinho não é nada, o cara é moreno, rapaz. Vou falar com mais um aqui, o nosso amigo. Deixa eu ver aqui, rapaz. É, vai pedir a música. Marco, alô, Marcos. Vai pedir a música do No Tempo Que Era Bom Demais. Fala comigo, Marcos.
5: Bom dia, meu amigo Ademir Barcelos. É o Marco, de São Cristóvão. Eu precisei sair, cheguei agora e ainda ouvi você falando. Gostaria de ouvir a música Como a Deusa, de Rosana, oferecer para minha esposa Val. Um abraço para o meu amigo Cafu, lá na Baleia. E um abraço para você, meu amigo. Bom dia, fica com Deus.
2: Um abraço pra você, eu não vou
5: cantar. Bota pra corar.
2: É, como uma deusa no catamarão, que falaram que eu canto mal, muito mal, né, Eliseu? Ô, nosso amigo Dema, tá lá no bar. Jardim Esperança, na rua principal, no final, lá. E amanhã tem aquele churrasco. Fala comigo, Dema. Fala comigo aí.
6: Bom dia, meu amigo Red Guerra. Como é que tá?
2: Tô indo.
6: Abração pra todo mundo.
2: Ah.
6: Um bom diazão pra vocês, pra galera toda. E amanhã, né? Vai ter um churrascão aqui, mas é de pouco não, é de boi mesmo, churrasco de verdade.
2: Uhum.
6: Manda um bom dia pra todo mundo e é 0800 churrasco, vai pagar só a cerveja. Falou, meu amigo?
2: Beleza?
6: Eu quero você aqui, hein?
2: Falou, tá dentro! No tempo que era bom demais.
7: Ah, que saudade que me dá, no tempo que era bom demais.
2: Quem pediu foi o nosso amigo Marcos, tá aí pra você matando saudade com O Amor e o Poder. E a Rosana, sucesso de 87. Tempo bom, é, rapaz. Eu era novinho.

0: gente, quem é essa criatura? Meu pai.
1: A criatura que pediu foi o loirinho aí, ó. Os clones, mulher safada. Eita, então, animal isso aqui, galera.

0: Homenageando os teclados. Toca hoje lá no aniversário de Marcelo, no Guarani. Encontro de forrozeiros. E você está aniversariando hoje? Essa aqui é pra você, então.
1: Parabéns pra você, nessa data querida. Muitas felicidades, muitos anos de vida.
0: Ficando mais velho, hein? Acerta aí! Agora 11:15.
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1: E aí, Bruno, segurança! E aí, meu? Tá ligado, né? Um abraço e bom dia pra você. Acho que mandei pra você. Bom dia hoje cedo, hein? Falou, meu irmão. Valeu aí. Fala com mais um aqui, ó. Vamos tocar agora a música do Rick Renner. Em homenagem a essa perda que é terrível, né? Você tá aqui, de repente não tá mais. Acidente de helicóptero. E a Ana do Balneário vai pedir a música dele aí. Fala comigo, Ana.
2: Bom dia, Demi Barcelos. Bom dia, ouvinte do Manhã da Gente, Ana do Balneário. Gostaria de ouvir a Demi com Rick Renner ao lado de Deus, que é onde ele deve estar, né? Mandar especialmente pra Lucimar, que ela pediu pra eu botar, tocar essa música. Falei pra ela, desde o dia que ele morreu, eu tô pensando em pedir essa música. Mandar minha mãe Nilce, meu irmão Silvinho, pra Dema, Galego, Lidiane, esposa do Galego, meu amigo Wesley, pra seu Zé, dona Marlene, Juliana, Josimar, pra Leandro França, pra você, pra Júnior Lopes, pra PC do Quiosque, e pra todos os seus ouvintes. Que vocês tenham um fim de semana abençoado.
1: Muito bem, Ana, tá? Valeu aí, um abraço pra você. Nosso amigo aí pediu a música do Rick, eu vou tocar essa aí no lugar dele aqui, ó. Fala comigo aí, meu irmão, fala comigo aí.
3: Bom dia, Ademir. Ademir, aqui é o Valdemir do Quiosque Aimar na Praia Grande. Eu queria pedir você pra tocar uma música pra nós aí, meu amigo. Filha do Rick Renner. Manda, bota pra torar aí pra nós aí, pra gente ver aqui, caprichado. Valeu. E um abraço pro JG, propaganda também.
1: Alô, Valdemir, vou tocar sua música do Rick Renner, ao lado de Deus, porque eu toquei ele hoje 3 vezes, porque em homenagem a ele que deixou aí sua obra, né, suas músicas, infelizmente tá no céu, viu? Então, homenagem a ele, nós tocamos aí umas 3 músicas do Rick Renner. Ô, Paraíba, fala comigo, Paraíba.
4: Bom dia, Demir, belo bom dia de sabadão de mãe da gente, meu irmão. Ei. Hoje eu quero escutar... Quem dera ser um beijo.
1: Quem dera ser. Ih, vou cantar mais não.
4: Nosso conterrâneo Fagner. Quem dera ser um peixe. Vai lá em teu líquido aquário, minha mulher. Fazer borbulhas de amor pra se encontrar. Eita, essa é boa, hein?
1: Melhor que eu, hein?
4: Oferecer pra todos os conterrâneos aqui do Paraíba de Bar, na boca do mato. E pra todos os conterrâneos lá da Feira Sebastião Lão, onde se encontra o Paraíba Struck, da meu irmão. Amanhã é dia daquela comida típica nordestina, aquela borrachada de bode, e aquela carne de sol com queijo coalho limpinho, baião de dois, né, meu irmão? Aquele milho cozido, sarapatel de porco, eita, só coisa boa, galinha caipira.
1: Milton gosta, né, Milton?
4: Amanhã tomo lá, se Deus quiser.
1: Alô!
4: Mandar um abraço para todos os conterrâneos daqui da área de Cabo Frio.
1: Falou, meu. Um bom abraço dia, pra você. Bom dia, bom trabalho aí no bar e bom trabalho também amanhã, né? Lá na Feira Sebastião, lá. Ô, Penha, cadê sua música aí, Penha? Rapidinho, tá quase terminando o programa, vai lá.
5: Bom dia, seu Ademir, bom dia. Eu gostaria de ouvir uma música do Zezé de Camargo Luciano.
1: Aham.
5: Ofereço a minha irmã, que tá fazendo aniversário hoje, a Celira. A minha mãe, Maria Nazaré, o Martinho, o Paulo Cavalo, o GG, o Tom... Ofereço pra eles, pra todos vocês aí. Tenham um bom dia.
1: Muito bem, Penha!
5: Ai, pra minha irmã Marta, da Rua do Fogo.
1: Falou, tá dizendo. Em homenagem ao Rick, que está mais entre a gente aqui. Fica agora a saudade e a obra que ele deixou em muita coisa boa. Essa foi feita para João Paulo quando faleceu, João Paulo e Daniel. Ele fez homenagem ao João Paulo. Agora é pra ele, ao lado de Deus. Rick Renner.

0: 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Me pegue pra chamegar. Eita, ligeiro.
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0: Volta já, acerta comigo o relógio. Agora 11h35.
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2: Vamos lá, meu, com você, Rádio Onda. Está na Onda, está com tudo. E atenção, hein? Hoje tem o aniversário de Marcelo, lá no Guarani, Bar do Evair, a partir das 15 horas. Encontro dos forrozeiros. Por lá passa Márcio Percurso, Rick Costa, Paulo, Kicila Santos, Renato Lima e Johnny, Carol Barros, Padrone, Binho Show, Rover Oliveira, Vitor Vaqueiro e Jean dos Teclados. E amanhã, hein? Aí amanhã é o que, rapaz? É hoje, a partir das 15 horas, lá no bairro Guarani, Bar do Evair. A partir das 15 horas, encontro de forrozeiros, Niver de Marcelo, da Feira Sebastião Lã. Ô, Sônia, fala comigo aqui, Sônia. Você vai pedir Rick Renner, já toquei Rick Renner. Fala comigo aí, fala comigo
3: bom
2: aí.
3: Bom dia, Demir.
2: Bom dia. O que é isso aqui, cara? Eita, fala.
3: Bom dia, bom dia. É, meu filho. Com muita tristeza, vou pedir uma música do meu ídolo que foi, que Deus levou. Ah. Eu não tenho nem vontade de ouvir música, isso. Tô muito triste com essa partida de Rick. Mas Deus quis, né? Vou fazer o quê? Pedir essa música aí pro meu marido, pra galera toda de Sobradinho, pra você, Casa de Caboclo com o Rick Renner.
2: Eu já toquei.
3: E também triste que faleceu minha amiga aqui, que eu pedi as músicas. Aí eu vou mandar pra...
2: Aí não dá.
3: Regina, que é minha amiga também, daqui de Arraial. Eu tô em Arraial, já quase um mês. Muita chuva em Sobradinho, não dava pra ir, mas tá tudo bem.
2: Muito bem.
3: Estamos com saúde, orar ao Senhor. E da graça da gente estar com saúde e vida. Um beijo.
2: Muito bem, Sônia.
3: Um abraço para todos os ouvintes aí da rádio, tá?
2: Já toquei, mas você...
3: Fica com Deus. Tá Deus bom. Abençoe a todos. Falou. Tenha um bom fim de semana.
2: Já toquei, fica aí os sentimentos. Falou, né? Um abraço para você, bom final de semana. Fala com alguém aqui, deixa eu ver. Eita. É, fala comigo, Margarida. Cadê você? Fala comigo aí. Fala comigo aí.
4: Oi, Ademir. Bom dia. Tudo bem?
2: Tudo bem.
4: Eu gostaria de ouvir e oferecer qualquer uma música do Rick Renner.
2: Eita, bem.
4: Oferecer para minhas 5 filhas, Mota, meu genro Noel, todos meus amigos da Rua do Fogo, amigos da escolinha, para você, para Leandro.
2: Olha lá a relação.
4: A todos os ouvintes da Onda.
2: Muito bem.
4: Bota uma música bem bonita aí. Obrigado, beijinho.
2: Ô, Magrinho, eu falei pra
4: semana abençoada.
2: Falei pra Sônia que eu já toquei o Rick Renner. Pede outra aí, pede outra.
4: Bota aí, meu filho. Bebê, cair, levantar.
2: Tá aí, pediu bem.
4: Beijo.
2: É hora de tomar a berita. É isso aí, bebê, cair e levantar. Fala comigo aí, meu irmão.
5: Fala, meu amigo.
2: Eu, hein?
5: Amigo Ademir Barcelos, fala galera da Rádio Ondas FM, GG Moura de São Pedro da Aldeia, mandando alô pra essa galera aqui do bairro Poço Fundo, Porto da Aldeia, a galera aqui do bairro da Baleia, Muqueirão, galera da Estação, da família Moura, galera lá do bairro São José, galera do bairro de Buda, bairro do Betão, bairro do Betão, lá na rua 12 de outubro, rapaz, tá doido, rapaz, couro tá comendo, galera do Morro do Milagre, galera aí de Botafogo, Bar do Robertão, galera aí de São Mateus, Fininho, Itamar, meu Deus do céu, geral, eita, escutando a Ademir Barcelos e a Rádio Onda FM com esse forrozão. E Ademir Barcelos, canta, pode cantar, canta que tu canta bem, não dá confiança em povo não, esse povo é cantor de baixo chuveiro, você é cantor ao vivo, vamos que vamos. Canta, gatinho, canta!
2: Canta! Vou cantar. Um abraço pra você, bom final de semana! É, mandar aqui um alô pra... Aqui, ó, vamos falar com o pessoal de Búzios, né? É, fala comigo aí.
6: Ademir Barcelos, meu amigo.
2: Rapaz, tá aí.
6: Amigo, bom dia, beleza?
2: Beleza. Esse é o de Gemini, né? Nem sei falar o nome dessa porcaria.
6: Beleza, esse é o JB de Búzios.
2: Já.
6: Entendeu? Como é que você tá, meu irmãozão? Valeu?
2: Tô indo aí.
6: Pô, mais uma vez, parabenizando você pelo seu programa. Seu programa faz a gente, entendeu? Viver aquele tempo passado maravilhoso. Falou, meu irmãozão?
2: Falou.
6: É, manda pra gente aí a música de Eduardo Costa, Divórcio. Valeu, meu irmão. Obrigado aí de antemão.
2: Divórcio é ruim quando tem muita grana. Fala comigo aí, último.
7: Bom dia, Ademir. É. Aqui é Elisângela de Búzios.
2: Elisângela.
7: É, quero pedir uma música do Daniel, que era eu. Obrigado.
2: Ah, mela, mela aí, direto. Margarida, Margarida não, é Raimunda e Tigrão. Tocar pra vocês aí a Bote Azul, hein? Fica ligado, vai ser no Bregão.
8: Toca um brega rasgado, lindo, vai.
2: Eita, Leonardo Eduardo Costa.
9: Cadê ela, Eduardo? Olha essa aqui, a doida.

Ação, meu! Mas aqui é um bom dia para o pessoal do Barba Alheia, ouvindo o programa em São Pedro Aldeia. Quinzinho, um bom dia para você, meu! Valeu pela audiência, um abraço aí! Barba Alheia na Baleia, pessoal de lá ligado comigo.

0: comendo água, meu. Aviões. Fico por aqui, mais uma manhã da gente se foi. Só semana que vem, por aqui já Damasceno. E aí, meu irmão?
1: Tô na área, chegando até as 4, agitando a tarde da Ondas. Não sai daí, muita coisa boa rolando, hein?
0: Alô, a audiência continua depois dos... horário político.
1: É, depois deles falarem.
0: A minha saída é essa, hein?

0: desse amor.
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31: O Setembro Amarelo é um chamado à prevenção e à reflexão. Mas o cuidado precisa existir o ano inteiro. Observe, escute, acolha e encaminhe. Sofrimento mental não é falta de fé, vergonha ou fraqueza. É uma questão de saúde. Não desista. Enquanto houver vida, há cuidado possível, ajuda disponível e esperança para construir e para restauração.
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3: Não minimize a dor de alguém só porque a vida dela parece estar bem. A dor psíquica é interna e nem sempre pode ser vista. Evite comparações e frases prontas. Ofereça escuta, companhia e ajuda concreta. Não desista. O que parece invisível para você pode ser uma batalha enorme para alguém.
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0: a partir de
1: agora. Muito bem, começando o nosso programa aqui na Ondas, agitando a sua tarde, o som dos bairros para você, com o melhor da música, onde quer que esteja. Obrigado pela audiência, pelo seu carinho, aqui só as melhores. 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
1: Bem juntinhos até as 4 da tarde, você participando comigo pelo 22974-012957 para você mandar mensagem de áudio, mensagem de texto, mandar alô para quem você desejar, para quem você estiver afim. Galera que tá em casa, tá no trabalho, tá no carro, pessoal que tá curtindo a programação na praia, nos quiosques, também a galera aí dos depósitos de bebidas, transporte alternativo, tá todo mundo ligado na Ondas. Quem tá curtindo também na internet, em qualquer parte do Brasil e do mundo, no www.ondasfm.com.br. Também obrigado pela audiência, lembrando que hoje é sabadão, dia 26 de setembro, ano 2026. Para você, tudo de bom, começa assim o programa, primeiríssima de hoje. Fala mansa, mais um dia de sol.

0: 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Programação da Ondas não para, você curtiu aí Lagoon, a cidade, ainda novo sozinho, Gustavo Mioto com o Murilo Ruf. Na programação Péricles e Ana Castela, o sucesso simplesmente acontece. Mais um dia de sol, abre sequência Fala Mansa aqui na nossa programação, intervalo, em seguida tem mais. Tá na Ondas, tá com tudo, e a programação da Ondas agitando a sua tarde. Agora meio-dia 45.
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0: 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Programação da Ondas não para. Banda Marre com Céu Particular. Ainda More Indeed com Beyoncé. Na programação Inverteu, Dilcinho, Zé Neto, Cristiano. Você curtiu o sucesso Cadeira Cativa. Ainda Suel e Ferrugem com O Desejo e o Medo. All Night com Maroon 5, Lagoon, A Cidade. Para você tudo de bom. Obrigado pela sua audiência. É hora de intervalo. Eu volto em seguida e trago mais uma bela sequência para você curtir aqui na nossa programação. Uma ótima tarde de sábado, aonde quer que se encontre. Ondas agora 1:05.
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0: 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Programação da Ondas não para. The Cure na programação com Olivia Rodrigo. Ainda Matheus e Cauã e Simone Mendes com Meu Silêncio. Perdas e Danos, Sorriso Maroto, Ferrugem com o grupo Benza Deus. Fala Mansa, mais um dia de sol. E ainda Come Over com BTS aqui na nossa programação. Hora de intervalo, daqui a pouquinho tem mais. Não sai daí. 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Agora 1h25.
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0: 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Programação da Ondas não para, só músicas de qualidade para você. Mais uma sequência, você curtiu a Need You Know com Lady Anterim. Tivemos também na programação o sucesso do Eduardo Costa com Imagina Eu. Aí o sucesso Olha Eu Sorrindo com o Grupo Clareou. Ainda Juan Lima na programação com o sucesso O Gringo Virou Caipira. Aqui na programação da Onda, só músicas de qualidade. Participe pelo 22974-012957 para você mandar mensagem de áudio, mensagem de texto, mandar alô para quem você desejar, para quem você estiver afim. Ótima tarde de sábado, onde quer que esteja. Faltando 20 para as duas.
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0: Ondas da Tarde, som dos bairros pra você aqui na Ondas FM 97,7. Tá na Ondas, tá com tudo. Você curtiu aí, Thalita Mel, Zé Vaqueiro, Tudo Mudou. Antes que você vá, Julia B, Olivia Dean com So Easy. Ainda na programação, o sucesso da Ludmilla, você conferiu aqui, Dopamina. Tivemos também, Hoje Eu Lembrei de Você com Ana Castela, Jota Quest e Tim Maia com Acenda o Farol. Para você tudo de bom, obrigado pelo carinho da sua audiência. Juntos até as 16h, participando comigo aí pelo 22974012957. Você manda mensagem de áudio, mensagem de texto. Manda alô para quem você desejar, para quem você estiver afim. Ondas 2 e 2.
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0: Informação da Ondas, agitando a sua tarde, o som dos bairros, e você curtiu aí o sucesso Irmão da Lua, Irmão das Estrelas, Zé de Camargo e Luciano, ainda Benson Bourne com o sucesso The Time of My Life. Tivemos também Murilo Ralph, Saudade Estranha, e ainda Solteiro Apaixonado com Mumuzinho, Marília Mendonça, O Segundo Amor da Sua Vida, Thalita Mel e Zé Vaqueiro com Tudo Mudou. Muito bem, olha, eu queria dizer a você que vem aí o encontro de forrozeiros da Casa do Forró Luciana e Eduarda no Monte Alegre 2, no dia 24, tá bom? Dia 24 de outubro, a partir das 21 horas, é sabadão, 24 de outubro, encontro de forrozeiros na Casa do Forró Luciana e Eduarda, lá no Monte Alegre 2, próximo ao Cemitério dos Cachorros, e presença de Kicila Santos, também de DJ Moretti, também de Thiago Salles, Binho Alves e ainda a banda Chapas do Brasil, agitando tudo com a banda Chapas do Brasil. Valeu aí, Eduarda, valeu, Luciano. Casa do Forró Luciano e Eduarda no Monte Alegre 2, agitando pra você. Ondas, e confira a hora certa, agora 2h22.
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1: Obrigado, gente.
0: Pra Alcione.
1: Obrigado. Obrigado, bom gosto.
2: 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Programação da Ondas não para, músicas de qualidade pra você. Aqui sempre as melhores. Aqui só músicas de primeira. Você curtiu aí? É o sucesso Mudou, Magoou, Abusou com Bom Gosto e Alcione. Ainda Bruno Mars com Husky and Raw. Tivemos também Inimigos do Rei com Medo, Lights com Eligurin, João Gomes, A Noite e Champanhe com o grupo Menos é Mais. Programação da Ondas não para, agita com músicas de qualidade. Aqui só as melhores. Ondas agora 2h42.
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0: Demais, hein? Programação da Ondas com Natanzinho Lima e o sucesso Sonho de Amor. Minha Estrela Perdida, Jeito Moleque, Pixote, Ed Mota com Toc Toc, Oplight com Taylor Swift, Vitinho com Iceberg, Nem o Lugar, Não É o Lugar, É a Pessoa com Xande Avião, Henrique Juliano e Bom Gosto é Alcione com Magoou, Abusou. Muito bem, hora de intervalo e daqui a pouquinho mais uma hora de música para você curtir aqui na nossa programação. 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Ondas 3 e 3.
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0: 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Programação da Ondas não para. Você curtiu aí o sucesso com o YouTube, Street of Dreams. Tivemos também Diego e Vitor Hugo com participação de Jorge Matheus com a sucesso Beijei. E a BG é cura. E tivemos também na programação Me Ama Depois, o sucesso do Grupo Chocolate com o Kaique e Felipe. Tivemos também na programação Jorge Matheus com Matheus e Cauã, Só Se For Sozinho. E ainda Passinger com Alex Warren. Abriu sequência aqui na nossa programação. Onde quer que esteja, uma ótima tarde. Obrigado aí pela sua audiência e pelo seu carinho. E lembrando a você mais uma vez que vem aí um encontro de forrozeiros na Casa do Forró Luciana e Eduarda, no Monte Alegre 2, próximo ao Cemitério dos Cachorros, sábado 24 de outubro, a partir das 21 horas, com Kicila Santos, também DJ Moretti, Binho Alves, Thiago Salles e banda Chapas do Brasil. Você não vai ficar de fora, lembrando que a entrada, ele paga apenas R$10 e damas é grátis o baile inteiro. Portanto, aproveite aí. Encontro de forrozeiro 24 de outubro, sabadão, na Casa do Forró Luciano e Eduarda, no Monte Alegre 2, próximo ao Cemitério dos Cachorros. Ondas agora 3h22.
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0: Fortaleza. Muito obrigado, galera.
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0: Esse é o Clima da Ondas na sua tarde de sábado. Você curtiu Georgia Cats na programação e sucesso de Yellow Tape. Na programação Bikini com Isabella Brandt e o sucesso. Então, tivemos também Tones and Die, Dance Smoking. Tivemos o sucesso de Christian Vargas. Aqui na programação da Ondas, Flor do Meu Desejo. Aqui são as melhores. Você ouvindo a nossa programação, curtiu ainda Telefone Sem Fio com Mari Fernandes. Juntos até as quatro, última sequência chegando, intervalo rápido, eu volto já, não sai daí. Ondas, faltando 19 para as 4.
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1: Muito bem, última sequência do nosso programa. Você curtiu aí Luan Santana, Olho Marrom, Você Me Ama de Verdade, Capital Inicial, Ian com Textão, Saudade Intrusa, Yasmin Santos e Cleito e Romário. Tivemos também a Catu e Ferrugem, a Catu e Ferrugem com Viva Tudo Aquilo Que Vale. E ainda Olivia Dinkel Miranirio. Para você, tudo de bom, obrigado pelo carinho. Vai ficando por aqui o nosso programa de volta sábado a partir do meio-dia para te fazer companhia, tá ok? Fiquem todos com Deus, obrigado pela audiência. Tudo de bom. Tchau, gente, aquele abraço, tchau. Ondas, agora 3 em ponto.
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1: 3 não, 4, hein?

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